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0: 7 horas.
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0: 8 horas. 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

Está um dia com poucas nuvens e sol, máxima de 33, mínima de 19 graus. Amanhã, mais nublado, pode ocorrer alguns pingos, máxima de 30, mínima de 19 graus. Sexta-feira, de novo, o céu limpo. No sábado, pode ficar de novo nublado e a ameaça novamente de alguns pingos, com máxima de 30 graus.

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2: Os tarefeiros e as horas extra custaram ao Serviço Nacional de Saúde mais de 190 milhões de euros nos primeiros 5 meses do ano. Ainda assim, esse valor é inferior ao que tinha sido registado no mesmo período do ano passado.
3: Uma alteração na forma como se pagava horas extraordinárias em junho, mas com efeitos a maio. E para além disso, há também nova legislação em relação aos prestadores de serviço que procura ir reduzindo a nossa dependência de prestadores de serviço até ao final do ano, se possível, integrando-os nos quadros dos hospitais através de contratos de trabalho.
2: Xavier Barreto, presidente da Associação Portuguesa Administradores Hospitalares, gastos com tarefeiros e horas extra desceram, o SNS pagou menos 22 milhões até maio.

Presidente da República, António José Seguro, defendeu uma nova forma de olhar para os territórios, com menos centralização das decisões, considerando urgente a dar uma maior dimensão às empresas portuguesas. Na perspectiva de António José Seguro, não se pode ter um país que forma jovens com o esforço que o Estado e as famílias fazem e depois uma parte deles vai ajudar outras economias quando querem ficar em Portugal. 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
1: Vamos conhecer os temas que marcam a atualidade regional nesta quarta-feira. Mértola, Vidigueira e Odmira na corrida aos milhões. Alentejo abre caminho a grandes mudanças nos espaços públicos. Inem muda no Alentejo e enfermeiros garantem que não há ambulâncias a desaparecer. Alentejo sob a fasquia do vinho, vinhas centenárias ganham estatuto e vinho de talha pode conquistar toda a região. Setesp e UP Beja atraem candidatos na reta final das inscrições. Mértola recebe uma noite de fados ao luar com a Mafalda Vascas. Beja prepara uma noite diferente com histórias servidas à mesa. São temas em desenvolvimento, já a seguir, não perca.
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1: Bem-vindo às notícias neste meio da semana. Mértola, Vidigueira e Odmira estão entre os territórios abrangidos por um novo concurso do Alentejo 2030 para melhorar equipamentos coletivos e espaços públicos. A iniciativa disponibiliza 1,33 milhões de euros, com uma comparticipação comunitária que pode chegar aos 85%. As candidaturas decorrem em três fases, até setembro, dezembro e março do próximo ano. O objetivo é financiar intervenções que reforcem acessibilidade, segurança, sustentabilidade, eficiência energética e valorização paisagística das comunidades rurais. A reorganização do INEM chega ao Alentejo com o apoio da Ordem dos Enfermeiros, que rejeita a ideia de que estejam a ser retiradas ambulâncias do sistema. A partir de 1 de setembro, os enfermeiros passam também a participar na triagem das chamadas dos Centros de Orientação de Doentes Urgentes. A Ordem defende que o novo modelo permitirá encaminhar mais rapidamente equipas diferenciadas para situações graves. O INEM passará ainda a funcionar através de 4 centrais regionais, com o Alentejo integrado no Centro-Sul, em Lisboa. As vinhas mais antigas do Alentejo vão ganhar novas categorias de valorização. A Comissão Vitivinícola Regional Alentejana aprovou as designações Vinhas Velhas para parcelas com pelo menos 35 anos e Vinhas Centenárias para vinhas registadas antes de 1931. A certificação do vinho de talha será também alargada a toda a região. A medida pretende proteger tradições com milhares de anos e reforçar a aposta em vinhos de maior valor acrescentado, integrada no Plano Estratégico de Vinhos do Alentejo 2026-2031. A UP Beja está a reforçar a divulgação dos seus cursos técnicos superiores profissionais, numa altura em que termina a segunda fase de candidaturas. Os chamados TESP têm duração de 2 anos, forte componente prática e inclui formação em contexto de trabalho. A oferta abrange áreas como agroalimentar, tecnologias, intervenção social e turismo. A instituição destaca estes cursos como uma porta de entrada no ensino superior e uma formação orientada para as necessidades de mercado de trabalho. As candidaturas devem ser feitas através do portal académico até 20 de agosto. A mina de São Domingos recebe amanhã uma noite dedicada ao fado. Mafalda Vascas sobe ao palco do Largo do Centro Republicano às 22 horas para um espetáculo integrado no programa Verão na Mina.

0: A iniciativa é promovida pela Câmara Municipal de Mértola e pretende levar ao público a emoção de um dos géneros mais marcantes da música portuguesa. A noite junta fado, património e tradição num dos locais mais emblemáticos do concelho. O espetáculo tem entrada livre. A Biblioteca Municipal de Beja recebe na quinta-feira, 27 de agosto, um jantar narrado que pretende juntar gastronomia e narração oral. A iniciativa é integrada na preparação da 18ª edição do Palavras Andarilhas. Começa às 20 horas e contará com Cristina Taclin, Jorge Serafim e Luzia do Rosário. Os três contadores vão partilhar histórias e memórias ao longo da noite. A participação exige inscrição prévia presencial na biblioteca e tem um custo de 15,38€ por pessoa. Ponto final nesta edição. 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
0: O Turismo de Portugal lançou um concurso no valor de 1 milhão de euros para projetos de refúgios climáticos dirigido a câmaras municipais e juntas de freguesia. O concurso atribui um apoio não reembolsável de 80% das despesas elegíveis até 75 mil euros por candidatura individual ou por cada entidade que faça parte de uma candidatura conjunta.

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Este é um dia com poucas nuvens e sol, máxima de 33, mínima de 19 graus. Amanhã mais nublado, pode ocorrer alguns pingos, máxima de 30, mínima de 19 graus. Sexta-feira de novo o céu limpo, no sábado pode ficar de novo nublado e a ameaça novamente de alguns pingos com máxima de 30 graus.

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1: Mais de 3 mil docentes reformaram-se no último ano letivo e mais de 2 mil adiaram a aposentação em troca de um incentivo mensal. Há, por isso, mais vagas para preencher do que novos candidatos, o que leva o governo a criar medidas para tentar manter professores nas escolas.
2: Mas a medida principal nem é essa. A medida principal é a concessão por parte das escolas de horas extraordinárias aos seus professores. Claro que isto é a medida ideal, porque os professores vão ter mais trabalho e muitos deles estão já numa idade que, de facto, até podem recusar essas horas extras.
1: Incentivo de 750 euros brutos mantém 2 mil professores no ativo. Falta de professores nas escolas vai aumentar. Mais de 3 mil reformaram-se no último ano.
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2: A comissão de 12 peritos nomeada pela Assembleia da República para estudar a catástrofe de 2025 chumbou o Dispositivo Nacional de Combate a Incêndios Rurais. A Comissão Técnica Independente conclui que houve desaproveitamento das oportunidades de supressão oferecidas pelas condições meteorológicas logo no início de todos os grandes incêndios. O Presidente da República já olhou para estes dados.
3: Repetidamente, em documentos e em contactos oficiais, tenho transmitido a necessidade de melhorarmos a prevenção e a capacidade de resposta.
2: Chamada de atenção por parte do Presidente da República.

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1: Vamos conhecer os temas que marcam a atualidade regional nesta quarta-feira. Mértola, Vidigueira e Odmira na corrida aos milhões. Alentejo abre caminho a grandes mudanças nos espaços públicos. INEM muda no Alentejo e enfermeiros garantem que não há ambulâncias a desaparecer. Alentejo sobe a fasquia do vinho, vinhas centenárias ganham estatuto e vinho de talha pode conquistar toda a região. Cetesp e UP Beja atraem candidatos na reta final das inscrições. Mértola recebe uma noite de fados ao luar com a Mafalda Vasques. Beja prepara uma noite diferente com histórias servidas à mesa. São temas em desenvolvimento, já a seguir, não perca.
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1: Bem-vindo às notícias neste meio da semana. Mértola, Vidigueira e Odmira estão entre os territórios abrangidos por o novo concurso do Alentejo 2030 para melhorar equipamentos coletivos e espaços públicos. A iniciativa disponibiliza 1,33 milhões de euros com uma comparticipação comunitária que pode chegar aos 85%. As candidaturas decorrem em três fases, até setembro, dezembro e março do próximo ano. O objetivo é financiar intervenções que reforcem acessibilidade, segurança, sustentabilidade, eficiência energética e valorização paisagística das comunidades rurais. A reorganização do INEM chega ao Alentejo com o apoio da Ordem dos Enfermeiros, que rejeita a ideia de que estejam a ser retiradas ambulâncias do sistema. A partir de 1 de setembro, os enfermeiros passam também a participar na triagem das chamadas dos Centros de Orientação de Doentes Urgentes. A Ordem defende que o novo modelo permitirá encaminhar mais rapidamente equipas diferenciadas para situações graves. O INEM passará ainda a funcionar através de 4 centrais regionais, com o Alentejo integrado no Centro-Sul, em Lisboa. As vinhas mais antigas do Alentejo vão ganhar novas categorias de valorização. A Comissão Vitivinícola Regional Alentejana aprovou as designações Vinhas Velhas para parcelas com pelo menos 35 anos e Vinhas Centenárias para vinhas registadas antes de 1931. A certificação do vinho de talha será também alargada a toda a região. A medida pretende proteger tradições com milhares de anos e reforçar a aposta em vinhos de maior valor acrescentado, integrada no Plano Estratégico de Vinhos do Alentejo 2026-2031. A UP Beja está a reforçar a divulgação dos seus cursos técnicos superiores profissionais, numa altura em que termina a segunda fase de candidaturas. Os chamados TESP têm duração de 2 anos, forte componente prática e inclui formação em contexto de trabalho. A oferta abrange áreas como agroalimentar, tecnologias, intervenção social e turismo. A instituição destaca estes cursos como uma porta de entrada no ensino superior e uma formação orientada para as necessidades de mercado de trabalho. As candidaturas devem ser feitas através do portal académico até 20 de agosto. A mina de São Domingos recebe amanhã uma noite dedicada ao fado. Mafalda Vasques sobe ao palco do Largo do Centro Republicano às 22 horas para um espetáculo integrado no programa Verão na Mina. A iniciativa é promovida pela Câmara Municipal de Mértola e pretende levar ao público a emoção de um dos géneros mais marcantes da música portuguesa. A noite junta fado, património e tradição num dos locais mais emblemáticos do concelho. O espetáculo tem entrada livre. A Biblioteca Municipal de Beja recebe na quinta-feira, 27 de agosto, um jantar narrado que pretende juntar gastronomia e narração oral. A iniciativa, integrada na preparação da 18ª edição do Palavras Andarilhas, começa às 20 horas e contará com Cristina Taclin, Jorge Serafim e Luzia do Rosário. Os três contadores vão partilhar histórias

0: e memórias ao longo da noite. A participação exige inscrição prévia presencial na biblioteca e tem um custo de 15,38€ por pessoa. Ponto final nesta edição. 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
0: Governos nacionais anunciaram apoios. Bruxelas acrescenta fundos europeus e grande parte do dinheiro acaba destinada a pagar aquilo que os agricultores já perderam. A seca está a arrasar colheitas na Europa e os apoios já não chegam. Nunca se encontrará dinheiro suficiente, dizem os governos europeus.
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0: 10 horas.
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3: Cá estamos para a última parte desta manhã de meio da semana.
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0: Mais uma vez, um sismo de grande magnitude no estrangeiro vem relembrar o risco sísmico que também Portugal sofre. Especialistas alertam que a instabilidade de edifícios mais antigos, entre os quais os hospitais, são uma preocupação. Portugal deveria pensar na importância de reforçar a capacidade dos hospitais para garantir a sua operacionalidade em caso de sismo, alerta por parte dos especialistas em medicina humanitária.
1: Nós temos hospitais que não estão suficientemente preparados para resistir a abalos, e isso provoca, eu diria, é uma segunda crise em cima da crise.
0: Os alertas por parte dos especialistas, Portugal deveria reforçar a capacidade estrutural dos hospitais.

0: Este é um dia com poucas nuvens e sol, máxima de 33, mínima de 19 graus. Amanhã, mais nublado, pode ocorrer alguns pingos, máxima de 30, mínima de 19 graus. Sexta-feira, de novo, o céu limpo. No sábado, pode ficar de novo nublado e a ameaça novamente de alguns pingos, com máxima de 30 graus.
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0: caixas de pizza ou outras refeições em regime de takeaway vão ter novos limites para os chamados químicos eternos a partir de agora. As novas regras são aplicadas em todos os 27 países da União Europeia e prevêem limites mais apertados na utilização de substâncias nocivas para a saúde nas embalagens que estão em contacto direto com os alimentos. A Zero já explicou que os consumidores estarão mais protegidos e defende que a mudança já deveria ter acontecido há muito tempo, só pecando por tardia.
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0: acumulação de lixo, falhas na recolha, contentores a transbordar e ausência de limpeza regular motivam relatos. Há casos que apontam ainda para consequências graves ao nível da saúde pública. As queixas sobre lixo urbano cresceram 10,5% até julho e acionam alertas para a saúde pública.
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Ariel. Agus, uma atriz espanhola, chega ao Faial, nos Açores, para representar a tempestade. O texto de William Shakespeare. No aeroporto, percebe que não tem ninguém à sua espera e, mais estranho ainda, nem a companhia que a contratou, nem o teatro onde a peça seria exibida, parecem ali existir. Ao deambular pela região, conhece Ariel e vê-se transportada por uma realidade alternativa em que toda a ilha se transforma numa peça viva. Os habitantes locais parecem encarnar personagens shakespearianas, como se aquele lugar fosse um grande teatro, numa espécie de jogo metaficcional. Quarta longa-metragem do espanhol, Lois Patinho. Depois de Costa da Morte, 2003, Lua Vermelha, 2020 e Samsara, 2023, esta colaboração entre Espanha e Portugal foi rodada nos Açores em 2023.

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0: 13 horas.
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1: Vamos conhecer os temas que marcam a atualidade regional nesta quarta-feira. Mértola, Vidigueira e Odmira na corrida aos milhões. Alentejo abre caminho a grandes mudanças nos espaços públicos. Inem muda no Alentejo e enfermeiros garantem que não há ambulâncias a desaparecer. Alentejo sobe a fasquia do vinho, vinhas centenárias ganham estatuto e vinho de talha pode conquistar toda a região. Setesp e UP Beja atraem candidatos na reta final das inscrições. Mértola recebe uma noite de fados ao luar com a Mafalda Vascas. Beja prepara uma noite diferente com histórias servidas à mesa. São temas em desenvolvimento, já a seguir, não perca.
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1: Bem-vindo às notícias neste meio da semana. Mértola, Vidigueira e Odmira estão entre os territórios abrangidos por um novo concurso do Alentejo 2030 para melhorar equipamentos coletivos e espaços públicos. A iniciativa disponibiliza 1,33 milhões de euros, com uma comparticipação comunitária que pode chegar aos 85%. As candidaturas decorrem em três fases, até setembro, dezembro e março do próximo ano. O objetivo é financiar intervenções que reforcem acessibilidade, segurança, sustentabilidade, eficiência energética e valorização paisagística das comunidades rurais. A reorganização do INEM chega ao Alentejo com o apoio da Ordem dos Enfermeiros, que rejeita a ideia de que estejam a ser retiradas ambulâncias do sistema. A partir de 1 de setembro, os enfermeiros passam também a participar na triagem das chamadas dos Centros de Orientação de Doentes Urgentes. A Ordem defende que o novo modelo permitirá encaminhar mais rapidamente equipas diferenciadas para situações graves. O INEM passará ainda a funcionar através de 4 centrais regionais, com o Alentejo integrado no Centro-Sul, em Lisboa. As vinhas mais antigas do Alentejo vão ganhar novas categorias de valorização. A Comissão Vitivinícola Regional Alentejana aprovou as designações Vinhas Velhas para parcelas com pelo menos 35 anos e Vinhas Centenárias para vinhas registadas antes de 1931. A certificação do vinho de talha será também alargada a toda a região. A medida pretende proteger tradições com milhares de anos e reforçar a aposta em vinhos de maior valor acrescentado, integrada no Plano Estratégico de Vinhos do Alentejo 2026-2031. A UP Beja está a reforçar a divulgação dos seus cursos técnicos superiores profissionais, numa altura em que termina a segunda fase de candidaturas. Os chamados TESP têm duração de 2 anos, forte componente prática e inclui formação em contexto de trabalho. A oferta abrange áreas como agroalimentar, tecnologias, intervenção social e turismo. A instituição destaca estes cursos como uma porta de entrada no ensino superior e uma formação orientada para as necessidades de mercado de trabalho. As candidaturas devem ser feitas através do portal académico até 20 de agosto. A mina de São Domingos recebe amanhã uma noite dedicada ao fado. Mafalda Vascas sobe ao palco do Largo do Centro Republicano às 22 horas para um espetáculo integrado no programa Verão na Mina. A iniciativa é promovida pela Câmara Municipal de Mértola e pretende levar ao público a emoção de um dos géneros mais marcantes da música portuguesa. A noite junta fado, património e tradição num dos locais mais emblemáticos do concelho. O espetáculo tem entrada livre. A Biblioteca Municipal de Beja recebe na quinta-feira, 27 de agosto, um jantar narrado que pretende juntar gastronomia e narração oral. A iniciativa é integrada na preparação da 18ª edição do Palavras Andarilhas, começa às 20 horas e contará com Cristina Taclin, Jorge Serafim e Luzia do Rosário. Os três contadores vão partilhar histórias e memórias ao longo da noite. A participação exige inscrição prévia presencial na biblioteca e tem um custo de 15,38€ por pessoa. Ponto final nesta edição. 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
3: 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Informação sem hora marcada. 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

0: 13 horas.
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0: 14 horas. 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

0: 15 horas. 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

Whitney Houston é a mais recente artista homenageada pela coleção da Barbie. Primeira boneca oficial dedicada à cantora, reproduz o visual do videoclipe I Wanna Dance With Somebody, Who Loves Me, e foi apresentada este mês durante uma gala em Atlanta.

Ariana Grande entrou diretamente para o primeiro lugar do top português de álbuns com Petal, lançado em julho. O novo disco lidera tanto a tabela conjunta de vendas físicas e digitais, como a classificação baseada apenas no streaming.

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0: 16 horas. 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

Três instrumentistas de guitarra portuguesa, Luís Guerreiro, Ângelo Freire e João Manuel Neto, tocam juntos em dois concertos no Porto e em Lisboa em fevereiro do próximo ano. Intitulado As Três Guitarras, o concerto é, acima de tudo, uma oda à guitarra portuguesa.

0: O pianista e compositor brasileiro Cristóvão Bastos celebra 80 anos em Portugal, com concertos com a cantora Volkov, a realizar 3 a 9 de setembro no Porto e em Lisboa.
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quarta edição do Festival Costa Vicentina. Acontece de 22 a 29 de agosto, com concertos de música historicamente informada e oficinas a Lagos, Sagres, Algesur e Vila do Bispo, no Oeste Algarvio.

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0: 17 horas.
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2: Vamos conhecer os temas que marcam a atualidade regional nesta quarta-feira. Mértola, Vidigueira e Odmira na corrida aos milhões. Alentejo abre caminho a grandes mudanças nos espaços públicos. Iné muda no Alentejo e enfermeiros garantem que não há ambulâncias a desaparecer. Alentejo sob a fasquia do vinho, vinhas centenárias ganham estatuto e vinho de talha pode conquistar toda a região. Cetesp e UP Beja atraem candidatos na reta final das inscrições. Mértola recebe uma noite de fados ao luar com a Mafalda Vascas. Beja prepara uma noite diferente com histórias servidas à mesa. São temas em desenvolvimento, já a seguir, não perca.
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2: Bem-vindo às notícias neste meio da semana. Mértola, Vidigueira e Odmira estão entre os territórios abrangidos por o novo concurso do Alentejo 2030 para melhorar equipamentos coletivos e espaços públicos. A iniciativa disponibiliza 1,33 milhões de euros com uma comparticipação comunitária que pode chegar aos 85%. As candidaturas decorrem em três fases, até setembro, dezembro e março do próximo ano. O objetivo é financiar intervenções que reforcem acessibilidade, segurança, sustentabilidade, eficiência energética e valorização paisagística das comunidades rurais. A reorganização do INEM chega ao Alentejo com o apoio da Ordem dos Enfermeiros, que rejeita a ideia de que estejam a ser retiradas ambulâncias do sistema. A partir de 1 de setembro, os enfermeiros passam também a participar na triagem das chamadas dos Centros de Orientação de Doentes Urgentes. A Ordem defende que o novo modelo permitirá encaminhar mais rapidamente equipas diferenciadas para situações graves. O INEM passará ainda a funcionar através de 4 centrais regionais, com o Alentejo integrado no Centro-Sul, em Lisboa. As vinhas mais antigas do Alentejo vão ganhar novas categorias de valorização. A Comissão Vitivinícola Regional Alentejana aprovou as designações Vinhas Velhas para parcelas com pelo menos 35 anos e Vinhas Centenárias para vinhas registadas antes de 1931. A certificação do vinho de talha será também alargada a toda a região. A medida pretende proteger tradições com milhares de anos e reforçar a aposta em vinhos de maior valor acrescentado, integrada no Plano Estratégico de Vinhos do Alentejo 2026-2031. A UP Beja está a reforçar a divulgação dos seus cursos técnicos superiores profissionais, numa altura em que termina a segunda fase de candidaturas. Os chamados CETESP têm duração de 2 anos, forte componente prática e inclui formação em contexto de trabalho. A oferta abrange áreas como agroalimentar, tecnologias, intervenção social e turismo. A instituição destaca estes cursos como uma porta de entrada no ensino superior e uma formação orientada para as necessidades de mercado de trabalho. As candidaturas devem ser feitas através do portal académico até 20 de agosto. A mina de São Domingos recebe amanhã uma noite dedicada ao fado. Mafalda Vascas sobe ao palco do Largo do Centro Republicano às 22 horas para um espetáculo integrado no programa Verão na Mina. A iniciativa é promovida pela Câmara Municipal de Mértola e pretende levar ao público a emoção de um dos géneros mais marcantes da música portuguesa. A noite junta fado, património e tradição num dos locais mais emblemáticos do concelho. O espetáculo tem entrada livre. A Biblioteca Municipal de Beja recebe na quinta-feira, 27 de agosto, um jantar narrado que pretende juntar gastronomia e narração oral. A iniciativa, integrada na preparação da 18ª edição do Palavras Andarilhas, começa às 20 horas e contará com Cristina Taclin, Jorge Serafim e Luzia do Rosário. Os três contadores vão partilhar histórias e memórias ao longo da noite. A participação exige inscrição prévia presencial na biblioteca e tem um custo de 15,38 € por pessoa. Ponto final nesta edição. 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
2: Seja bem-vindo a mais uma edição do programa Subindo Lá Vais, a cidade e as suas dinâmicas. Um programa informativo da Associação de Freguesias da cidade de Beja. Esta semana damos início ao programa com as notícias da União de Freguesias de Beja de Salvador e Santa Maria da Feira.
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2: A União de Freguesias de Salvador e Santa Maria da Feira continua a desenvolver o seu trabalho diário de proximidade, assegurando a manutenção do espaço público, apoio à população e o acompanhamento das necessidades da comunidade. No âmbito dos serviços prestados à população, as equipas de manutenção continuam a assegurar a recolha de montes domésticos, tanto ao domicílio como junto aos ecopontos, com um tempo médio de espera de 2 a 3 dias. A Junta agradece a compreensão da população e relembra a importância de contratar previamente os serviços antes de deixar resíduos junto aos ecopontos e molocos. Temos verificado também despejos de entulho e outros materiais nas zonas rurais em campo aberto. Os despejos de entulho são considerados uma contraordenação grave, punível por lei. As coimas variam entre 250 e 1.500 euros para particulares e entre 1.250 e 22 mil euros para empresas. Paralelamente, as equipas mantêm uma presença diária no terreno, assegurando a limpeza e manutenção da zona histórica e de vários espaços de lazer. Nesta altura do ano, estas intervenções assumem especial importância, contribuindo para espaços públicos mais cuidados, limpos e agradáveis. Estamos a proceder à pintura de muros, pilaretas e outros artefactos urbanos existentes nas nossas ruas, praças e pracetas. A colaboração com associações, coletividades e grupos locais continua igualmente a marcar a atividade da União de Freguesias de Salvador e Santa Maria da Feira, reforçando o espírito de proximidade, cooperação e entreajuda que caracteriza a nossa freguesia. O Executivo da União de Freguesias de Salvador e Santa Maria da Feira mantém uma presença regular no terreno, acompanhando de perto as necessidades da população, identificando situações que exigem intervenção e procurando dar uma resposta rápida e eficaz. No plano da representação institucional, o Presidente Luís Figueira, acompanhado por outros membros do Executivo da União de Freguesias de Salvador e Santa Maria da Feira, participou em diversos eventos culturais, sociais e institucionais. No âmbito da parceria estabelecida com a Concrete, a União de Freguesias de Salvador e Santa Maria da Feira continua a acolher um grupo de estagiários que, em colaboração com as equipas de manutenção, desenvolve trabalhos de conservação do património e manutenção de diversos espaços públicos da freguesia. Em parceria com a Cerci Beja, acolhemos um estagiário que acompanha também este grupo. A União de Freguesias de Salvador e Santa Maria da Feira lembra que a Câmara Municipal de Beja quis também alargar às freguesias da cidade a iniciativa das Noites ao Fresco. Para além das atividades englobadas pelo Beja na Rua, iremos ter na freguesia ainda os seguintes espetáculos. Em conjunto com a Junta de Freguesia de Santiago Maior e São João Batista, realizou-se no passado dia 14, no Largo do Chafariz, do Largo do Tanque dos Cavalos, bairro de São João, uma noite de fados com Carlos Felipe e Mafalda Vasques, a qual teve grande acolhimento da população. Amanhã, dia 20, às 21h30, no Terreirinho das Peças, convidamos todos os fregueses a estarem presentes na Noite de Fados com Sandra Reis, Inês Gonçalves, Joana Gonçalves e Sofia Pires. Sábado, dia 22, às 21h30, no Largo da Escola do Bairro de Plama, baile com Celso Graciano. Dia 5 de setembro, às 21h30, no Centro Social Recreativo do Bairro da Esperança, baile com Ricardo Jacinto. A União de Freguesias de Salvador e Santa Maria da Feira lembra que se encontram abertas as inscrições para o Passeio Sénior a Sintra, que se realiza no próximo dia 7 de setembro. A União de Freguesias de Salvador e Santa Maria da Feira tem inscrições abertas para artesãos, comerciantes e vendedores para a Feira da Terra, que se realiza nos dias 18, 19 e 20 de setembro. A União de Freguesias de Salvador e Santa Maria da Feira recorda que o atendimento público pelo Presidente Luís Figueira realiza-se todas as terças-feiras, entre as 9 da manhã e as 12h30, no edifício da Junta, mediante marcação prévia. O Bloco Informativo da União de Freguesias de Salvador e Santa Maria da Feira reafirma a mensagem que continua a orientar o trabalho deste Executivo: envolver todos, contar com todos, reunir com todos e ouvir a opinião de todos. É com este espírito de participação e proximidade que continuamos a trabalhar por uma Beja mais inclusiva, mais cuidada e mais solidária. Uma cidade onde cada cidadão possa afirmar com orgulho: eu sou de Beja. Destaque agora para as notícias da União de Freguesias de Beja, de Santiago Maior e São João Batista. Ao longo da última semana, entre 10 e 16 de agosto, as equipas da Junta de Freguesia de Santiago Maior e São João Batista mantiveram o trabalho diário de conservação e valorização do espaço público, com intervenções de manutenção, pequenos arranjos, limpezas, pinturas e recolhas em diferentes pontos da freguesia. Nesta semana foi dada especial atenção ao bairro de São João, na zona do Tanque dos Cavalos, onde as equipas realizaram uma intervenção mais intensiva de limpeza, pintura e melhoria do espaço envolvente, contribuindo para a valorização e melhor apresentação daquela zona. A semana ficou também marcada pela realização de mais duas sessões de Noites ao Fresco, iniciativa que continua a levar cultura e animação a diferentes pontos da freguesia de Santiago Maior e São João Batista. Desta vez a programação passou por Penedo Gordo e pelo bairro de São João, no Tanque dos Cavalos, proporcionando momentos de convívio e animação à população durante as noites de verão. A par destas iniciativas, a Junta de Freguesia de Santiago Maior e São João Batista prosseguiu o trabalho regular das suas equipas, procurando responder às necessidades identificadas e manter os espaços públicos mais cuidados e agradáveis para todos. A Junta de Freguesia de Santiago Maior e São João Batista continuará a trabalhar diariamente e de forma próxima, intervindo nos diferentes espaços da freguesia e acompanhando os assuntos que dizem respeito à população. Esta semana ficamos a conhecer a história do Beja Rugby Club pela voz do seu presidente e treinador, Pedro Pereira.
6: O Beja nasce apenas de primeiro lugar, de uma paixão que existiu há uns anos em Beja, que tínhamos uma secção de rugby no desportivo e, entretanto, aquilo acaba por ir abaixo e ficou sempre o bichinho aqui dentro de mim, dentro da cidade, sobre esta modalidade, onde acompanhei durante alguns anos. E acabámos por estar em contacto com a comunidade toda durante muito tempo e acabamos por criar aqui alguns laços com alguns clubes de fora. E veio depois a surgir uma ligação aqui com o Colégio de São José e faz com que eles queriam ter uma atividade extracurricular, era a modalidade do rei, que é as ruas que aquilo visitem, e se identificam muito com o rei. E, portanto, surgiu a oportunidade de treinar estes miúdos e fazer com que eles conhecessem a modalidade. No espaço de um ano e meio, acontece que sou contactado por um outro jovem que queria também conhecer melhor a modalidade e provavelmente até poder jogar, onde ele disse que ele teria que me arranjar pelo menos mais 20 colegas dele para eu poder conseguir passar-lhe o que é a modalidade em si, porque isto é um jogo coletivo, é um jogo que requer no mínimo 15 jogadores, e entretanto podermos treinar e podermos fazer algumas coisas no que toca à modalidade. E a minha resposta a esse desafio, digamos assim, a essa pessoa, não podia ter sido melhor, porque aparecem 23 jovens, neste caso na altura, com 17 para 18 anos, a quererem conhecer a modalidade. No qual senti-os alcançados no sentido de poder abraçar tantos mais novos da escolinha do rei que estão a surgir e vão começar a surgir já este ano, nesta nova época, que já existiam no passado, mas sempre fora, tanto integrado no colégio como fora do colégio, ou seja, os miúdos do colégio e os miúdos fora do colégio treinam integrantemente, apenas com a única diferença de que uns estão ligados ao colégio e outros não. Mas para nós é tudo exatamente o mesmo atleta, é continuar e querer que eles evoluam e que cresçam dentro do clube. Me toca à história que estava a contar no início dos miúdos. As coisas foram surgindo, os treinos foram aparecendo, tivemos dificuldades em arranjar espaço para treinar. Aos poucos fomos ganhando o nosso espaço e, curiosamente, começaram a aparecer muito mais pessoas. A utilização das redes sociais, no Instagram, no Facebook, onde está a Beja Rugby, inicialmente já é uma página com alguns 20 anos e já não se consegue atualizar esse nome. No Facebook, já no Instagram, já é Beja Rugby Club, em que está disponível para todos, basta acompanhar e aí podem inscrever-se como sócios, como atletas, procurar muitas das informações, procurar chegar até nós, principalmente é a forma mais prática de todos conseguirem chegarmos a nós para irem acompanhando as novidades dos jogos e dos treinos, a forma como nós treinamos, tudo isso passa sempre pelas redes sociais. O que é que nós temos aqui? Acabamos por ter uma uma diversidade enorme de pessoas que estavam espalhadas, digamos assim, pelo distrito. Temos pessoas a vir de Moura, temos pessoas a vir de Austrel, do Carreiro, de Castro, Entradas. Temos pessoas de todo o lado a vir para vir jogar esta modalidade em Beja. E pessoas, algumas já estiveram ligadas à modalidade, outras que vêm de fora e ficam sediadas cá e acabam por procurar esta modalidade também. E aos poucos temos ganhando o nosso espaço. Temos neste momento, se calhar, à volta de uns, entre uns 70 a 80 atletas. É um número pequeno, mas é um número promissor para um clube que tem apenas 2 anos, ou 1 ano e meio. É uma coisa que queremos procurar o nosso espaço aqui dentro da cidade. Nós neste momento estamos a competir nas camadas sénior na terceira divisão nacional. Ficámos em 6º lugar, se não me engano, no ano passado, na classificação. Não foi um mau resultado para um primeiro ano, e isto prova que em Beja a qualidade e joga-se um bom rugby dentro daquilo que se espera numa equipa tão nova. Acaba por ser importante que isto seja ressalvado, porque em Beja pratica-se rugby e bom rugby. A nossa equipa é conhecida por ter uma garra que tem, por nunca baixar a cabeça, e é dos valores que mais é honrado dentro do clube e da modalidade. É nunca desistir e ser resiliente acima de tudo. Isto é dos valores que nós queremos mais passar a todos, e crer que isto em Beja vindo do rugby e que vá chega a todos. Convido toda a comunidade da cidade que está a ouvir a entrevista a procurar a ter conhecimento sobre a modalidade, e se tiverem curiosidade e se tiverem vontade, não se sintam envergonhados ou acanhados. Procurem as nossas redes sociais, que nós teremos cá para desmistificar qualquer dúvida que exista e receio que exista, porque muitas das vezes as pessoas associam o rei de uma realidade violenta, mas que não é de todo a violência que se pratica no jogo, mas sim toda a situação que está em volta. Portanto, o rugby é muito menos físico, existe contacto, mas é muito menos doloroso do que provavelmente um outro esporte de luta ou de contacto a sério. Portanto, convido toda a comunidade a vir e procurem as nossas redes sociais.
2: Para assistir aos jogos da modalidade ou mesmo aos treinos, Pedro Pereira convida todos os que nos estão a ouvir para o sábado ou domingo, por volta das 15 horas, assistirem a um jogo do Beja Rugby Club.
6: Temos o campo 2 no complexo Fernando Mamete, no sintético 2. Nós, quando é dia de jogo, normalmente vêm-se os postes içados no campo, que é uma prática de quando nós temos que montar os postes e desmontar. Portanto, basta passar no campo, seja o sábado ou domingo. Se nós jogarmos em casa, estão sempre lá os postes montados. Por isso, jogar por norma às 3 da tarde, que é uma hora que dentro da cidade existe mais afluência, digamos assim. Mas em termos de jogo, nós jogamos no sintético 2, parece Fernando Mamete. Treinos, estamos aqui a tentar ganhar, como disse, o nosso espaço. O ano passado treinámos no Ferro ao Bico a grande parte da época, e viemos a Beja já mais na parte final, na reta final da época, a treinar no nosso campo, de forma a que aquele campo disponibilizasse esse horário e demos um horário. No ano, vamos entrar inicialmente no Penido de Gordo, um treino também em Beja. Ainda temos que tratar disso com a Câmara. Estamos à procura do melhor horário para todos e o espaço, digamos assim, que seja possível para nós podermos treinar em Beja também. Mas em termos de treino, nós temos a ambição de querer miúdos mais novos, com que falem dos mais novos, falamos dos 6 aos 18, queremos ter todos os escalões, digamos assim. Esse é o nosso objetivo e procuro que a toda a comunidade que tenha interesse que faz os nossos filhos, porque acima de tudo quero mostrar à cidade.
2: A modalidade não é só praticada pelo sexo masculino, também existem equipas mistas e equipas femininas, como explica o presidente e treinador do Beja Rugby Club.
6: É um desporto para todos. O rugby, nas camadas mais jovens, pratica-se misto. Ou seja, dos 6 aos 14, o rugby pratica-se numa forma mista. Rapazes e raparigas jogam em conjunto e aprendem todos eles a jogar em conjunto. Dos 14 para cima, temos essa divisão e a partir daí já se começa a dividir os rapazes para um lado e raparigas para o outro. Mas em Beja também temos uma equipa feminina e as raparigas estão também convidadas. Neste caso é uma equipa sénior que está integrada num projeto diferente do habitual. É um projeto também em que eu também tive de alguma forma mentor, que é o Alentejo 15, que é uma equipa que é reunido as jogadoras, neste caso, como existe uma afluência muito menor no feminino, que é uma junção entre Beja, Évora, Montemor, Elvas e Évora. São estas 5 equipas que fazem com que se concretize uma das equipas, que é o Alentejo 15, que compete e o ano passado deu muitos frutos, principalmente no sub-18, em que ganhámos grande parte dos torneios onde as nossas atletas também tiveram um papel importante. Nós neste momento temos 4 atletas femininas e elas estão desejosas de procurar mais colegas para treinar e o espaço para elas também, porque elas também querem um espaço dentro do clube. Portanto, mais uma vez apelo a que venham todas experimentar, não se canhem.
2: Para quem estiver interessado em praticar rugby, o Beja Rugby Club está de portas abertas para receber novos atletas de ambos os sexos. Pedro Pereira deixa um convite para que sigam o clube nas suas redes sociais e fiquem a conhecer melhor esta modalidade. Termina aqui mais uma edição do programa Subindo Lá Vais, a cidade e as suas dinâmicas. Voltamos para a semana, neste mesmo horário. Até lá!
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0: 18 horas.
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2: São 19 horas. 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
1: Vamos conhecer os temas que marcam a atualidade regional nesta quarta-feira. Mértola, Vidigueira e Odmira na corrida aos milhões. Alentejo abre caminho a grandes mudanças nos espaços públicos. Iné muda no Alentejo e enfermeiros garantem que não há ambulâncias a desaparecer. Alentejo sobe a fasquia do vinho, vinhas centenárias ganham estatuto e vinho de talha pode conquistar toda a região. Cetesp e UP Beja atraem candidatos na reta final das inscrições. Mértola recebe uma noite de fados ao luar com a Mafalda Vasques. Beja prepara uma noite diferente com histórias servidas à mesa. São temas em desenvolvimento, já a seguir, não perca.
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1: Bem-vindo às notícias neste meio da semana. Mértola, Vidigueira e Odmira estão entre os territórios abrangidos por o novo concurso do Alentejo 2030 para melhorar equipamentos coletivos e espaços públicos. A iniciativa disponibiliza 1,33 milhões de euros, com uma comparticipação comunitária que pode chegar aos 85%. As candidaturas decorrem em três fases, até setembro, dezembro e março do próximo ano. O objetivo é financiar intervenções que reforcem acessibilidade, segurança, sustentabilidade, eficiência energética e valorização paisagística das comunidades rurais. A reorganização do INEM chega ao Alentejo com o apoio da Ordem dos Enfermeiros, que rejeita a ideia de que estejam a ser retiradas ambulâncias do sistema. A partir de 1 de setembro, os enfermeiros passam também a participar na triagem das chamadas dos Centros de Orientação de Doentes Urgentes. A Ordem defende que o novo modelo permitirá encaminhar mais rapidamente equipas diferenciadas para situações graves. O INEM passará ainda a funcionar através de 4 centrais regionais, com o Alentejo integrado no Centro-Sul, em Lisboa. As vinhas mais antigas do Alentejo vão ganhar novas categorias de valorização. A Comissão Vitivinícola Regional Alentejana aprovou as designações Vinhas Velhas para parcelas com pelo menos 35 anos e Vinhas Centenárias para vinhas registadas antes de 1931. A certificação do vinho de talha será também alargada a toda a região. A medida pretende proteger tradições com milhares de anos e reforçar a aposta em vinhos de maior valor acrescentado, integrada no Plano Estratégico de Vinhos do Alentejo 2026-2031. A UP Beja está a reforçar a divulgação dos seus cursos técnicos superiores profissionais, numa altura em que termina a segunda fase de candidaturas. Os chamados TESP têm duração de 2 anos, forte componente prática e inclui formação em contexto de trabalho. A oferta abrange áreas como agroalimentar, tecnologias, intervenção social e turismo. A instituição destaca estes cursos como uma porta de entrada no ensino superior e uma formação orientada para as necessidades de mercado de trabalho. As candidaturas devem ser feitas através do portal académico até 20 de agosto. A mina de São Domingos recebe amanhã uma noite dedicada ao fado. Mafalda Vasques sobe ao palco do Largo do Centro Republicano às 22 horas para um espetáculo integrado no programa Verão na Mina. A iniciativa é promovida pela Câmara Municipal de Mértola e pretende levar ao público a emoção de um dos géneros mais marcantes da música portuguesa. A noite junta fado, património e tradição num dos locais mais emblemáticos do concelho. O espetáculo tem entrada livre. A Biblioteca Municipal de Beja recebe na quinta-feira, 27 de agosto, um jantar narrado que pretende juntar gastronomia e narração oral. A iniciativa, integrada na preparação da 18ª edição do Palavras Andarilhas, começa às 20 horas e contará com Cristina Taclin, Jorge Serafim e Luzia do Rosário. Os três contadores vão partilhar histórias e memórias ao longo da noite. A participação exige inscrição prévia presencial na biblioteca e tem um custo de 15,38€ por pessoa. Ponto final nesta edição. 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